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0: Bom dia, são 2 horas.
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0: Bom dia, são 3 horas.
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Bom dia, são 5 horas. 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

0: Bom dia, são 6 horas.
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mulheres são a coisa mais bonita do mundo. 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

Olá a todos, sejam muito bem-vindos a mais um bloco informativo na Rádio Elmo. Começamos com as previsões da meteorologia para esta sexta-feira, 10 de julho. Contamos com céu muito nublado no litoral oeste até ao meio da manhã, com possibilidade de trovoada no interior. Durante a tarde, há uma pequena descida da temperatura mínima nas regiões do interior. Vamos lá então olhar para a variação do termómetro para perceber como é que contamos com as temperaturas para esta sexta-feira. A Guarda vai ter temperaturas a variar entre os 16 de mínima e os 32 de máxima. Já a cidade de Pinhel, 14 de mínima, 36 graus de temperatura máxima. O aviso do IPMA por causa do calor vai descer de intensidade e também de gravidade. Passa a ser aviso amarelo nesta sexta-feira.

olhando para as notícias e para os destaques, comédia de improviso em Figueira de Castelo Rodrigo. No âmbito da iniciativa Raiz do Sabor, a Câmara de Pinhel vai promover uma prova comentada de vinho no dia 17 de junho.

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6: No âmbito da iniciativa Raiz do Sabor, a Câmara de Pinhel vai promover uma prova comentada de vinho no dia 17 de julho e desta vez a prova fica a cargo da Quinta do Avô Bernardo. Como sempre, é preciso fazer inscrição para participar, dado que os lugares são limitados. As inscrições podem ser feitas no posto de turismo ou então na loja de produtos endógenos. A Raiz do Sabor é uma iniciativa do município de Pinhel que procura divulgar e promover os produtos endógenos do concelho através da realização de provas comentadas, realizadas mensalmente na loja de produtos endógenos e também no posto de turismo. Ainda em Pinhel, o município pinhelense promove uma vez mais os torneios de futsal interfreguesias sub-14 e sub-10. A bola começa a rolar nos pavilhões já no próximo dia 17 de julho, com o arranque da festa do Futsal Pinhel 2026. Pela frente, muitas noites de emoção e também animação. Os regulamentos destas competições podem ser consultados no portal oficial do município de Pinhel. Pela cidade mais alta, o Guarda Indegese está de regresso à cidade da Guarda até o dia 12 de julho, levando o melhor do jazz nacional e internacional a dois dos mais emblemáticos espaços ao ar livre da cidade, a Esplanada do Café Concerto do Teatro Municipal da Guarda e também a Alameda de Santo André. A edição deste ano apresenta um cartaz de grande qualidade artística, reúne músicos de Portugal, Noruega, Brasil e Itália, proporcionando 6 dias de concertos que prometem animar os fins de tarde e as noites de verão na cidade mais alta. Segundo a autarquia guardense, com uma programação diversificada e de dimensão internacional, o Guarda Indegese volta a afirmar-se como uma referência cultural da região, promovendo o encontro entre diferentes sonoridades do jazz e valorizando os espaços públicos da cidade através de uma oferta cultural de qualidade. Os participantes num workshop de teatro improvisado, lecionado pelo humorista Telmo Ramalho, um ator natural de Figueira de Castelo Rodrigo, mas também lecionado por Mário Bomba e Pedro Miguel Silva, vão subir a palco no sábado pelas 21h30 para apresentar o espetáculo Comédia de Improviso. Depois de Almeida, a segunda apresentação deste projeto está marcada para o Pavilhão dos Desportos em Figueira de Castelo Rodrigo e conta com entrada gratuita. Em cena, os alunos que ao longo dos últimos meses vieram a aprofundar conhecimentos na arte da comédia de improviso vão ter a oportunidade de colocar em prática a técnica teatral do improviso, em que criam cenas, criam personagens, criam histórias, mas não têm um guião prévio e muitas vezes até utilizam sugestões do público que são transformadas em situações cómicas e inesperadas. O espetáculo e a oficina decorreram em junho, no âmbito do projeto Integração através do Teatro de Improviso, dinamizado pelas entidades Alta Cultura e Página em Branco, com apoio da Câmara Figueirense.

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1: Bom dia, são 9 horas. 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

Continuamos nas manhãs interativas, desejando-lhe continuidade de um bom dia, uma ótima sexta-feira na nossa sintonia. 9 horas com 30 minutos, vou-vos dar os destaques informativos nas capas dos jornais de hoje. Começo pela capa Público. Seleção de futebol Jorge Jesus à descoberta da identidade portuguesa. É o novo selecionador português. Jorge Jesus será o comandante dos jogadores da seleção nacional. Vamos para outro destaque, Almada. Em contrarrelógio, Câmara e Governo tentam solucionar a falta de água nas torneiras. Sistema Volta recolheu 55,5 milhões de embalagens nos primeiros 3 meses. A troca por 10 cêntimos está a tornar-se um hábito. Há locais, contudo, em que a procura de embalagens em caixote do lixo provoca o caos. Outro destaque do Jornal Público: portugueses fazem cada vez mais férias em Portugal e no estrangeiro. Rendas: o governo acelera despejos a partir dos 2 meses de atraso. Capa do Jornal de Notícias: falha na justiça obriga vítima de violência doméstica a viver com o agressor. O tribunal nada fez depois de ser avisado que a mulher estava em perigo. O suspeito voltou a atacar e só foi preso após destruir a casa com um pé de cabra. Na saúde, recusa de médico a trabalho fora de horas leva a cancelar cirurgias. Os clínicos não aceitam revisão de valores e das regras para pagar serviços adicionais. Vilar de Mouros, pais à procura de 3 crianças para impedir fecho das escolas. Apelo em contrarrelógio nas redes sociais por matrículas. O novo selecionador vai ganhar 4 milhões ao ano. Jorge Jesus é apresentado hoje e tem contrato até 2030. Voo para a morte. 2 jovens perderam a vida em São Mamede em festa em Mantozinhos. O carro despistou-se e caiu para a A4. Automobilismo. Motores aceleram em Vila Real à espera de 200 mil visitantes. Bastidores de uma prova que

0: conta com um autêntico hospital. No Correio da Manhã de hoje, Tribunal da Relação decide guerra de cadela de casal separado. Governo avança com nova legislação, idosos protegidos no descongelamento das rendas, inquilinos com menos de 65 anos sofrem agravamento nos contratos antigos, atraso no pagamento superior a 3 vezes num ano também obriga a saída. Morreu uma rainha dos anos 80, Bonnie Taylor, aliás, deixou-nos aos 75 anos. Tinham 16 e 20 anos, o carro voa do viaduto na A4 e mata 2 jovens. Em Almada, falta de água vai prolongar-se para mais de 3 semanas. Adepto benfiquista, autor do novo hino, preso por ataque em Alvalade. E por fim, o Diário de Notícias de edição fim de semana. Comissão Europeia, com água a faltar em Almada. Bruxelas critica a gestão de municípios e avisa que há outras situações críticas em Portugal. Projeto de vigilância de grávidas por enfermeiras no Centro de Saúde parado há 1 ano. É das medidas reformistas do Serviço Nacional de Saúde. O objetivo é reforçar o acesso aos cuidados das grávidas de baixo risco e sem médico de família. Mas a Comissão de Acompanhamento só foi criada 7 meses depois do decreto-lei. Em entrevista a Rui Tavares, dizer que somos muleta do Partido Socialista é usar retórica de direita. Congresso, proximidade ao PS gera mais críticas na oposição no LIVRE. São estes os destaques que saíram hoje nas bancas, sexta-feira, 10 de julho. 9h35, sexta-feira, estão no ar as manhãs interativas da Rádio Elmo. 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

Começamos com carneiro. Anda aí com saudades do passado. Pense no presente. O que passou, passou. Nada volta a ser o que era. Nunca mais. Está bem? Touro, no amor pode ter um desgosto. Siga em frente. Você merece ser feliz. Fica aí agarrada àquilo que já passou, meu anjo lindo. Oh, meu Deus. Valha-me Santa Marcolina. Agora, gêmeos, seja ponderado. Construa o seu sucesso passo a passo, com metas bem definidas. Caranguejo, hoje pode ter bons resultados a nível profissional.

Que coisa boa. Leão, hoje é um bom dia para avançar com as suas ideias. Vamos a isso, acredite em si. Então, vamos lá. Virgem, hoje poderá encontrar o equilíbrio graças à ajuda dos seus amigos. Que coisa boa. Continuamos com Balança. Procure melhorar a sua rotina. A saúde agradece. Escorpião, pode sentir-se desiludido com certas atitudes, mas calma, está bem? Calma. Sagitário, hoje no trabalho, seja mais paciente. Tudo leva ao seu tempo. Capricórnio, atenção, a nível financeiro pode perder dinheiro, não cometa falhas. Abra a pestana, meu anjo lindo. Aquário, hoje poderá ter de fazer uma escolha difícil. Peixes, seja mais justo e imparcial nas suas decisões. 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

E depois de termos ouvido Maria Helena Martins com as previsões de todos os signos, esta parceria que temos diária com a taróloga, regressamos à música. Vamos ouvir o Escalema e Dilcinho e ainda João Pedro Paes. À hora certa, conto com a sua vontade de ligar aqui para os estúdios e pedir uma musiquinha para passar aqui na nossa emissão em mais um programa Discos Pedidos.

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Bom dia com alegria! Hoje iniciamos o programa com uma música bem mexidinha, que é para ver se vos abre o apetite de participar aqui neste programa. 271-413-310-96-722-2212 ou 91-7845-008 são as linhas telefónicas que lhe permitem, portanto, participar neste programa e pedir uma musiquinha. Nas mãos dos cirurgiões. Este programa vai estar no ar até bem perto do meio-dia. Estrias do cu. 4 participações por mensagem por hora. As regras são simples. Basta ligar, pedir e dedicar a música que mais gostar. Mais simples é. Venha de e participe. Vou pedir explicações. E já me estava a esquecer. Hoje, um dos participantes assíduos da Rádio Elmo está de parabéns. O Sr. Fausto, um beijinho de parabéns, Sr. Fausto. Um dia muito feliz para si, com muita saúde.

0: agora e vamos lá às participações. Olá, Sr. Antero, bom dia.
1: Bom dia, com alegria.
0: Então, está bem disposto?
1: Graças a Deus, cá estamos.
0: Ainda bem, já estamos na reta final de uma semana, passou por vir.
1: A má disposição não cabe lado nenhum.
0: Pois não, é bem verdade. Já estamos no final da semana, passou a correr esta semana, não passou, Sr. Antero?
1: É, foi, por acaso foi. Por acaso... Amanhã e depois já não temos vacatória, fico um bocado triste.
0: Já fica um bocado triste, não é? Mas já. Olha, na medida em que a semana passa rápido, o fim de semana ainda passa mais a correr, acredito.
1: Ah, já dá que sim, já dá que sim com saúde.
0: Isso mesmo, quando der conta já estamos aqui novamente, segunda-feira.
1: É verdade, temos que descansar.
0: Então, vamos ouvir Daniel Saraiva, 7 de novembro, quem dedica?
1: Na lugar a minha esposa, com muito amor e carinho, e que tenha muitos anos à minha companhia, que é que mais anda neste mundo, e para a minha toda a família, para a minha cunhada Manuela Machado, da França e família, para o Bruno de Almeida e família, para a minha cunhada Paula Pereira, do Branca e família, para o Dona Hilda do Roque, para o Bruno das Bernardes, para o Miguel, para o André Sereira, do taxista de Pala. Isso, me esqueci de alguém, para todos os ouvintes e participantes e para vocês com um beijinho.
0: Muito obrigada, Sr. Antero. Um beijinho até logo. Continuação de um bom dia. E do outro lado tenho a Anabela. Bom dia.
2: Bom dia.
0: Olá. Então, estás bem disposta?
2: Como sempre.
0: Ainda bem. Pediste-me a artista Rebeca. A quem dedicas?
2: Ao meu marido, às minhas duas cunhadas, ao Xanteiro, que ainda agora acabei de ouvir. E os parabéns para o senhor Fausto, que tenha por muitos anos a companhia das filhas. E para o Xanteiro, para a Dona Urbes e para a família dele, para a Dona Emília, para a Dona Ivone, para o Leonor, para o Sr. Morgado, para a Esmeralda da Basterras, para a São do Panaforte, para o Sherman do Panaforte, para a Conceição do Sagarau, para a Vina de Paula e para o resto dos 20 participantes e bom fim de semana.
0: Um beijinho.
2: Olha, a semana é só amanhã. Olá, um beijinho para vocês.
0: Muito obrigada. Bom fim de semana, Anabela. Com tudo de bom. Obrigada por teres participado.
2: Hoje é quinta, hoje é sexta.
0: Hoje é sexta.
2: Até uma hora, foi um bom fim de semana.
0: Igualmente, um beijinho. Obrigada por teres participado.
2: Beijinho.
0: Um beijinho. Vamos ouvir Daniel Saraiva a pedido do Sr. Antero e logo a seguir vamos ouvir o pedido da Anabela, que nos ouve em Frachedas. Pediu-me Rebeca.

0: eu não tenho mais participações, não sei o que é que se passa. Será que está toda a gente a dormir? Ai, eu não sei, normalmente não tinha mãos a medir? Não sei, até tinha que dizer às pessoas para ligar na segunda hora? Não sei o que é que se passa agora, deve ser do calor. Está o telefone a tocar. Olá, bom
1: Olá,
0: dia.
1: Bom dia.
0: Olá, Bina, isto é que foi sorte,
1: hein? Ah, pronto.
0: Isto é assim, é logo no ar.
1: Uma vez tem que ser a primeira.
0: Pois, com certeza. Perguntar-lhe antes de mais, está tudo bem?
1: Está tudo bem.
0: Ainda bem. Que música quer ouvir?
1: Olha, pode ser uma do Alexandre Faria, como é que é?
0: Senhora do Amortão?
1: Claro.
0: Muito bem. Então, e a quem dedica?
1: Olha, eu vou dedicar aqui para o meu amor que tenho aqui ao pé de mim, para a minha larinha.
0: Um beijinho
1: para ela. Está com a música, está sempre a dançar. Para a minha larinha, porque os outros sei que não estão a ouvir. E vai para a minha afilhada preciosa, para o meu filhado Zé, vai para o senhor Margado, vai para a dona Emília, vai para a dona Ivone, vai para o senhor Fausto, para o senhor Luís. Olha, para todos os ouvintes e participantes, para a dona Maria de Valdujo, para todos os ouvintes e participantes, não incluindo ninguém, tenham um bom fim de semana. E para vocês aí, um beijinho muito grande.
0: Um beijinho muito grande para si e para a sua netinha. Tudo
1: de
0: bom para vocês.
1: Está aqui ao pé de mim. Dança,
0: um beijinho, Lara. Obrigada, bom fim de semana, Bina. Obrigada por ter participado. Vamos então ouvir Alexandre Faria.

0: tenho do outro lado o Sr. Fausto. Bom dia!
1: Bom dia, minha filha.
0: Olá, Sr. Fausto, muitos parabéns!
1: Muito obrigadinho, muito obrigadinho.
0: Muita está saúde, sobretudo. Está feliz, Sr. Fausto?
1: 31 anos já.
0: É verdade, que bonita idade!
1: 31. Toda a gente aqui da minha terra diz assim: epá, estás muito bom. Eu tenho 60 anos.
0: Pá. Ainda bem, olha que bonito elogio. Senhor Fausto, está feliz?
1: Estou muito feliz.
0: Ainda
1: muito,
0: bem.
1: Muito
0: pediu-me um tema de parabéns, hoje é só para si, não é?
1: É para mim e para o meu amor.
0: Muito bem, olha, um dia muito feliz. Um beijinho.
1: Muito obrigado.
0: Até logo, obrigada.
1: Obrigado.

0: E antes da síntese da informação, ainda há a possibilidade de duas participações numa só música. Isto é que é. Olá, bom dia, preciosa.
1: Bom dia.
0: Olá, bem disposta?
1: Sim, a Sofia também.
0: Também, está tudo bem, muito obrigada. Vamos ouvir um tema de parabéns. A quem dedica?
1: Para mim, para o meu marido, para a minha filha, para o meu genro, para a minha neta, para a minha Dona Bina, para o meu padrinho Isaías, para a Dona Emília, para a Dona Conceição, para a Dona Ivone, para o Senhor Fausto, que faça muito na companhia de quem mais ama, para a Anabela, para o Luís das Gouveias, para o Senhor Morgado, para o Senhor Carlos Castelo Bom, para a Dona Ana da Mesquitela, para a Dona Esmeralda das Ervas Senras, para a Carla Minha Vinha das Ervas Senras, para a Dona Cidália e o Senhor João da Meda, para todos os ouvintes e participantes, para vocês aí os quatro, um beijinho muito grande e até logo.
0: Muito obrigada, um beijinho, até logo, bom almoço. E tenho a Ana da Mesquitela que também quer participar com o tema de parabéns. Bom dia!
2: Bom dia!
0: Olá, bom dia! Como está? Bem disposta?
2: Assim, assim.
0: Tem que ser, não é?
2: Remédio.
0: Tem que ser. Ai meu Deus, que eu agora já pus a música antes da dedicatória. Pediu-me também o tema de parabéns. A quem dedica?
2: Olha, para o Senhor Fausto, que passa muitos e muitos, outros tantos de idade, porque é uma pessoa que está sempre bem disposta, uma pessoa alegre. Pronto, tem de tudo o que é bom. Na companhia das filhotas, do amor, como ele diz, de que passa um dia, um resto de um bom dia. E para a Dona Emília, para o Sr. Luís Gaspar, para o Sr. Carlos Castelo Bom, para o Sr. Morgado, para a Dona Preciosa, para o Sr. Joaquim, acho que é da Póvoa, não é?
0: Exatamente. Póvoa do Conselho.
2: Sim, olha, e conheço o Sr. Vítor Venâncio, a Dona Isabela, a Mana, o Sr. João Varela, a esposa e a nossa Ana.
0: Não conheço
2: e
0: ninguém.
2: Duas, e para as duas, para a Letícia, para o... Eu sempre me engano, eu chamo
0: Eduardo.
2: Eduardo, mas é Eduardo, pronto.
0: A Ana e o Luís inicialmente achavam que ele era Duarte? Acho que era Duarte que o chamavam. Sim. Bom, ele está à espera das amêndoas.
2: Está bem. E olha, e para o Sr. Carlos Castelo Bom e para o resto dos ouvintes e participantes, e até logo.
0: Até logo, um beijinho, Ana. Continuação de um bom dia na nossa companhia. Vamos então ouvir Zé Amar, feliz aniversário, e logo a seguir vamos às notícias. Uma edição de Ana Varela.

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1: À hora certa, vamos às notícias locais e regionais. Vamos saber o que a Ana tem para nós a esta hora, neste meio da manhã de sexta-feira, mas antes disso passar aqui uma vista de olhos pelo site do IPMA e deixar-vos as temperaturas para o fim de semana. A Guarda conta este fim de semana, sábado, com 28 graus de máxima e 15 de mínima. No domingo as temperaturas baixam ligeiramente, contará com 24 graus de máxima e 14 de mínima. Pinhel. Amanhã conta com 35 graus de máxima e 17 de mínima e no domingo conta com 29 graus de máxima e 14 de mínima. Olá, bom dia, Ana. Quais as notícias tens para nós nesta síntese da informação?
2: Olá a todos, mais uma vez bom dia e agora não trago boas notícias. Se precisa abastecer o seu automóvel, aproveite o fim de semana para o fazer, porque na segunda-feira vai ser mais caro. O fim do cessar-fogo entre os Estados Unidos e o Irão, seguido de ataques norte-americanos em solo iraniano e também ofensivas contra navios comerciais no Estreito de Hormuz, fez com que o preço do petróleo subisse nos mercados. Os valores que vos vou apresentar são avançados pela SIC, que dá conta de que o gasóleo deverá subir 7 cêntimos e a gasolina 3 cêntimos, valores, no entanto, que ainda podem mudar até ao fecho dos mercados no dia de hoje. O melhor é mesmo não esperar por segunda-feira para abastecer a sua viatura. Mas agora, porque estamos em modo já quase de fim de semana, vou falar-vos de uma iniciativa que vai acontecer aqui bem pertinho, em Figueira de Castelo Rodrigo, na noite de sábado, perdão, e que é promovida por um conjunto de atores. Telmo Ramalho, juntamente com Mário Bomba e Pedro Miguel Silva, promoveram durante os últimos meses um workshop de teatro de improviso terminado o workshop, os alunos vão agora apresentar-se a público para mostrar aquilo que aprenderam. Já aconteceu um espetáculo em Almeida, agora é a vez do Pavilhão dos Desportos em Figueira de Castelo Rodrigo acolher este espetáculo, que tem entrada gratuita, e em palco os alunos vão ter a oportunidade de colocar em prática a técnica teatral do improviso, onde criam cenas, criam personagens e histórias e não têm um guião prévio. Muitas vezes utilizam até mesmo as sugestões do público, que depois

0: são transformadas em situações cómicas e também em situações inesperadas. Sábado, a partir das 9:30 da noite, comédia de improviso no Pavilhão dos Desportos de Figueira de Castelo Rodrigo. Termino rapidamente a falar sobre o Guarda em Jazz na Guarda, que está a decorrer até o dia 12 de julho, na esplanada do Café Concerto do Teatro Municipal e também na Alameda de Santo André.
1: São aqui duas opções de fim de semana que a Ana também deixa na síntese da informação. As notícias estão de regresso ao meio-dia e meio. E a seguir, aos compromissos publicitários e dou continuidade ao programa de Discos Pedidos.
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1: Tenho a Cristina do outro lado, que me pediu Marisa nesta manhã de sexta-feira. Olá, bom dia!
2: Bom dia!
1: Está bem disposta?
2: Está tudo.
1: Eu acho que hoje está mais bem disposta, já vem aí o fim de semana, já dá para descansar um bocadinho, não é, Cristina?
2: Descansar é quando se trabalha também.
1: Mas descansa-se do trabalho, trabalha-se noutra coisa, a casa, a família, não é?
2: É.
1: Uma pessoa nunca para, não é, Cristina? Mas é também é bom sinal.
2: Passa no instante.
1: É isso. Então, pois passa mesmo muito no instante. Vamos ouvir Marisa, eu escolhi o tema casa. A quem dedica?
2: Vou dedicar ao meu marido, que está na Suíça, para o grupo dele, aqui para o pessoal do Sairão, para o nosso grupinho, para o pessoal da agricultura e do alimento, para as meninas que nos ouvem. E aí para as meninas da rádio.
1: Muito obrigada, um beijinho, Cristina. Votos de uma boa continuação, bom fim de semana.
2: E para você também.
1: Obrigada, obrigada. Um beijinho. E do outro lado tem a Clarinda, bom dia.
3: Bom dia.
1: Então, como está? Bem disposta?
3: Está tudo.
1: Apesar do calor, não é?
3: É, está muito calor.
1: Oh, Clarinda, pediu-me a Micaela e eu escolhi a chupa no dedo. A quem dedica?
3: Olha, quer dedicar aqui ao grupo do Martilho.
1: À
3: Dona Dina, à Dona Dina e ao Marcelo e ao meu filho, pronto.
1: E está tudo?
3: E para o resto do grupo, das pessoas que ficam.
1: Muito bem, Dona Clarinda, olha, desejo-lhe um bom fim de semana.
3: E obrigada para vocês.
1: Obrigada, um beijinho grande. Obrigada.
3: E para os meus pais, vá.
1: Obrigada, Clarinda.
3: De nada.

0: No dedo?
1: As linhas estão disponíveis para si. 271-413-310-96-722-2212 ou 917845-008. A Paula Pereira pediu-me: Martim, nunca vou deixar de te amar, para dedicar a toda a família, amigos, ouvintes e participantes, a uma pessoa especial, à Dona São, à Dona Hilda, à Diolinda Fernandes, à Edith Dias, à Jéssica e família. Um beijinho para todas nós, para a Irene, também para a Cristina Correia. Um beijinho para a Manuela em França, para a Lourdes e para o Antero da Quinta dos Bernardos e também para a Letícia. Muito obrigada. Um beijinho, Paula.

0: e a música segue ao gosto daqueles que nos pedem. Olá, bom dia, Teresa.
1: Bom dia, Sofia.
0: Olá, bem disposta?
1: Sim, contigo.
0: Também está tudo bem, muito obrigada. Vamos ouvir os Calema, eu escolhi o tema Amar pela Metade. Quem me diga?
1: Olha, digo para a minha família, para os meus amigos, para ti e para a Ana, com um bom fim de semana.
0: Muito obrigada, um beijinho.
1: Um beijinho para ti.
0: Obrigada, um beijinho, bom fim de semana.
2: Nada mais sobrou.

0: E a primeira hora do programa está prestes a terminar. Vou atender a minha última participante da primeira hora. Olá, Maria Elvira.
1: Olá, bom dia.
0: Então, como está? Bem disposta?
1: Bem disposta. Andamos aqui em Santo Estevão, ao Mirtilo.
0: Tem que ser, não é?
1: É com calorzinho, mas pronto.
0: Também amanhã já é sábado. Se calhar já vão descansar um bocadinho do Mirtilo, não é?
1: Pois.
0: É uma pausazinha.
1: Não descansamos nada.
0: Pois, descansar. Não descansamos. Só do trabalho. Do trabalho da semana.
1: É isso mesmo.
0: Porque no fim de semana há outro tipo de trabalho, não é, Maria Elvira?
1: Pois, é essa senhora.
0: Isto é, isto é que é uma vida. Nascemos para trabalhar.
1: Ai, mas mesmo, nascemos para trabalhar.
0: Mas também nascemos para ouvir música e nos divertirmos, porque tudo faz parte da vida.
1: Tudo faz parte da vida.
0: Um bocadinho de tudo faz bem. É isso mesmo. Pediu-me Némanos, eu escolhi Mar de Mãos. A quem dedica?
1: Olha, eu queria dedicar aqui para o nosso grupinho do Mirtilo, para a Clarinda, para a Alice, para a minha neta Ana Rita, para a Yara, para a Dona Celeste e para a Dona Irmezinda. E para a nossa patroa, não anda cá, mas também ouve.
0: Ainda bem que nos ouve. Ora, assim... Assim é garantido que está sempre bem disposta, não é, Maria Elvira?
1: Sempre bem disposta.
0: Eu fico muito contente de falar convosco e naturalmente também sinto que vocês gostam muito de participar aqui na Rádio Elmo. Um beijinho muito grande, bom fim de semana, com tudo de bom.
1: Bom fim de semana e para vocês também.
0: Um beijinho, Maria Elvira. Obrigada. Vamos então ouvir para terminar a primeira hora do programa, Némanos. Logo a seguir às 11, espero por si. A sua vontade de falar um bocadinho comigo, pedir uma musiquinha, e o programa vai estar no ar até bem perto do meio-dia. É o último desta semana, portanto, aproveite.

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Está no ar a segunda parte do programa Discos Pedidos. Venha daí e peça uma música. 271-413-310. 96-722-2212. Ou 91-7845-008.

0: Olá, Soraya, bom dia!
1: Bom dia.
0: Bem disposta!
1: Claro.
0: É, tem que ser, não é? Já está a pensar no fim de semana ou não?
1: Ainda não. Fim de semana só começa amanhã.
0: Ah, então amanhã ainda trabalha?
1: Tem que ser.
0: Tem que ser, não é? Isto numa vida é assim, sempre a rolar. É como a música aqui nos
1: Não.
0: 99.1 FM, é sempre a dar, não para. Pedimos
1: É
0: calema à
1: sempre
0: prova de
1: a dar.
0: bala. A quem dedica, Soraya?
1: Exatamente. É para dedicar aos meus filhos, ao meu marido, à minha mãe, aos meus irmãos, aos meus sobrinhos, aos meus cunhados, a tipo o pessoal que anda aqui no Martinho, para a minha comadre Rosa, e para o pessoal que anda no Ferrão. E
0: Isto
1: para
0: está
1: vocês
0: tudo.
1: em minha rádio.
0: Muito obrigada, um beijinho. Votos de um bom fim de semana.
1: Bom fim de semana.
0: Obrigada. E tem outro participante nesta segunda hora que me pediu o Toy. Olá, Nelson, bom dia.
2: Olá, bom dia, Sofia.
0: Então, bem disposto.
2: Sempre.
0: Ainda bem, sempre na nossa sintonia, não é verdade?
2: É, claro.
0: O Nelson que nos ouve em Vila Nova de Foscoa. Vamos ouvir Toy, água não, a quem dedica?
2: O meu amigo Jojó.
0: E está tudo?
2: Está tudo, é só para ele, para o Jojó, mais ninguém. Os
0: Pronto,
2: outros
0: olha.
2: fiquem com inveja.
0: Pronto. E depois ele que liga e lhe diga outra música assim. Pode ser? Vamos lá
2: Pode.
0: ver se ele me liga ou não. Vamos lá ver.
2: Ele é tímido.
0: Não custa nada ligar, pois não, Nelson. Isto é só
2: Não,
0: marcar o
2: não.
0: número e já está. Olha, um
2: Eu até
0: beijinho.
2: lhe empresto o telemóvel, mas ele é tímido, não diz, não
0: Ai.
2: quer falar, hein?
0: Mas pode mandar mensagem também, pedir música também, não seja por aí.
2: Ah, tá bem, então vou falar com ele.
0: Pronto, então, ficamos assim combinados. Um beijinho, Nelson, votos de um
2: Ah,
0: bom trabalho,
2: beijinho.
0: bom fim de semana com tudo de bom. E vamos ouvir então abrir o programa, porque isto é assim, é 2 a 2, que é para não se perder tempo. Venha daí, 271-413-310-96-722-2212 ou 91-7845-008. Para já, Calema e também Toy.

0: Já agora que seja de Pinhel, vou atender a Alice. Bom dia! Olá, Alice! Bom dia! A Alice deve-se ter afastado um bocadinho do telemóvel. Bom dia, Alice! Olá! Alice! E depois ouvem-me através da internet, não dão conta que já estão no ar isto, porque na internet está um pequeno atraso. Olá, Alice, bom dia, com alegria! Olá, Alice!
1: Ela toda cá, todo martilho para estar até a mão.
0: Alice, bom dia!
1: Não, perguntava, olha, senhor Rui, onde é que está todo martilho?
0: Enquanto a Alice não se apercebe que está no ar, vou falar com a Sofia. Olá, bom dia!
2: Olá, bom dia.
0: Então, está bem disposta, Sofia?
2: Sempre.
0: Vamos ouvir Hélder Batista, um copo para cima, um copo para baixo. A quem é que dedica?
2: Eu dedico àquele pessoal do Ferrão, quero dedicar ao pessoal do meu tio, à minha filha, ao Tiago, que andam lá, à Soraya, à Érica, ao Tília, quero dedicar também ao Luís, à Sra. Gisela, ao Sr. Alberto, à Joaquina e ao pessoal que anda lá com eles.
0: E está tudo, o autocarro está cheio, Sofia. Um beijinho grande, bom fim de semana e obrigada por ter participado. Muito obrigada pelo carinho. Um beijinho, obrigada. Então, vamos a ver se a Alice está a ouvir bem. Olá!
1: Bom dia!
0: Bom dia! Isto ouve-me através da internet, está sempre com um pequeno atraso, depois é um problema. Olá, Alice, está bem disposta?
1: Estou sim!
0: Então, olha, sabe o que é que vamos ouvir? A Joana, no escurinho não dá, é uma música divertida. Pediu-me uma música alegre, olha. Então a quem vai dedicar?
1: Olha aqui às minhas colegas a todo mundo que anda por aí agora. E aqui há a espanhola que esqueceram dela. Há um bocadinho.
0: Às vezes acontece.
1: Ficou chateada.
0: Está perdoada então. Pronto, já está a musiquinha para ela. Um beijinho,
1: está,
0: Alice.
1: Bem,
0: votos de um bom trabalho. Bom fim de semana. Vamos ouvir Joana e Hélder Batista.

0: vamos a mais uma participação. Bom dia, Joaquina.
1: Bom dia,
0: Olá,
1: alegria.
0: Então, está bem dispostinha?
1: Ai, sempre.
0: Ora, com certeza, assim é que se quer. É um bom ingrediente para a vida, não é, Joaquina?
1: É, sim, senhora.
0: Vamos ouvir Chiquita, vai um balde de água fria. Dava jeito.
1: É para refrescarmos um bocadinho.
0: Eu também acho que sim, que dava-vos imenso jeito. E a quem é que dedica?
1: Digo aqui para o meu grupinho da Mocha Gata, para o grupinho do Sr. Paulo, para o grupinho da Falheira, para a Sofia que anda no Sairão, para ir para a rádio e para toda a gente que estiver a ouvir.
0: Muito obrigada, Joaquina. Um beijinho, até logo, até amanhã.
1: Um beijinho,
0: até obrigada. A seguir, a Chiquita, vamos ouvir Bárbara Bandeira com o tema Manela, pedido do Manuel que nos ouve na guarda.

0: Vez que passa esta música, não sei se lhe acontece o mesmo ou não, recordo as minhas estrelinhas. Olá, Alberto, bom dia!
1: Bom dia!
0: Então, está bem disposto?
1: Que remédio tenho?
0: Que remédio tenho, não é verdade?
1: Então, como é que esta mulher?
0: Olha uma coisa,
1: já
0: sei que está muito calor e tem que aturar muitas mulheres, isso é uma chatice, ai meu Deus!
1: É só mulher hoje, sou só homem.
0: Ai, hoje deu folga aos empregados?
1: É que o Álvaro quis folga hoje.
0: Ai, o Álvaro, ele de vez em quando dá-lhe aqueles apetites de ir de fim de semana mais cedo, é isso?
1: É que a férias dele só começam daqui por 15 dias, ele já começa a tirar antecipado.
0: Olha, sim, também precisam descansar, não é, Alberto? Também tem que ser,
1: vocês. Calor mata muito, é verdade.
0: Vocês trabalham muito e com este calor ainda cansa muito, é bem verdade, e merecem, não?
1: Até cansa mais o calor que eu trabalho.
0: Também acho que sim, também concordo consigo, até porque o calor traz, portanto, muitas desvantagens para o nosso organismo e não é muito fácil, não é muito fácil, mas pronto.
1: Beba água, quem não bebe água, bebe vinho, olha.
0: Pronto, cada um bebe o que gosta, não é, Alberto?
1: É isso.
0: Olhe, mas uma coisa é certa, vocês estão sempre bem dispostos. Seja um grupo

0: da Agricultura e Movimento, seja outro grupo qualquer a fazer trabalhos na agricultura, vocês são pessoas impecáveis, sempre bem dispostas. E obrigada por nos terem como preferência. Vamos ouvir a seu pedido, Fernando Santana. Eu escolhi o tema Ninguém Para. A quem dedica, Alberto?
1: Aqui para o pessoal da Quinta da Chagata, para o pessoal da Agricultura e Movimento e para vocês aí na rádio e para o Álvaro que não veio trabalhar, que já não é da Agricultura, estou em casa.
0: Logo lhe puxamos as orelhas para a semana, já vai ver. Um beijinho, Alberto, um gosto de ter falado consigo, tudo de bom, bom fim de semana. Muito obrigada. Vamos então ouvir Ninguém Para, de Fernando Santana.

0: E vamos a mais uma participação. Olá, bom dia, Luís.
1: Olá, bom dia, Sofia.
0: Bom dia, com alegria. Bem dispostinho?
1: Graças a Deus.
0: Ainda bem. Vamos ouvir Tony Carreira. Nem podia ser outra coisa, não é verdade? A quem dedica?
1: Olha, vou dedicar para vós as três, um beijinho. Para o Eduardo, que vê se não te enganas, né?
0: Agora não.
1: Um grande abraço. Vou dedicar também para a Dona Emília, para o Sr. Morgado, com um abraço. Para a Preciosa de Coimbra, para a Dina Paula, para o seu marido, para o Sr. Até me esqueço o nome do homem.

0: Para o Sr. Faustão?
1: Ah, peço desculpa.
0: O Sr. Faustão Amadora.
1: Faz hoje anos.
0: A companhia que mais ele desejar. Para a Ana da Mesquitela e para o Armando. Para todos os ouvintes, participantes, um bom almoço para vós. Tudo bom. Até amanhã, se vocês quiserem.
1: Até logo. Então, amanhã já é sábado.
0: Eu sei que é sábado.
1: Ah, eu percebi, até amanhã. Peço desculpa, já estou bem avariada. Ai, meu Deus. Pronto, é do calor. Deixe lá, dê-me um desconto.
0: É sempre o mesmo.
1: Um beijinho, um bom almoço, até logo.
0: Beijinho,
1: obrigada.
0: Até logo.
1: Eu já estou toda baralhada, até já ouço coisas que nem... Ai, eu percebi, ó, Luís, até amanhã. Eu disse, mas amanhã é sábado, não há programa. Pronto, perdoe-me, eu também falho, não é? Todos nós falhamos uma vez, ou duas, ou três, ou quatro, ou cinco. O que importa é reconhecer o erro, não é verdade? Olha, o que não é erro é que está no ar até bem perto do meio-dia este programa Discos Pedidos. Venha daí e participe.

0: Ainda agora falei com um participante romântico, vou falar com outro romântico também. Olá, bom dia, Sr. José António.
1: Muito bom dia.
0: Olá, bom dia. Uma curiosidade, que eu sou assim muito curiosa, é fruto da profissão que tenho.

0: Então, o pessoal chamou mais Zé António, Zé ou António? Como é que é?
1: Essa é Zé da Menoita,
0: Zé da
1: normalmente.
0: Menoita, muito bem. Então sou eu a única que o chamo José António.
1: Sou José António Monteiro Gonçalves.
0: Muito bem, sim, senhora. Olha,
1: Só
0: mas eu,
1: conheço José da Menoita.
0: se reparar, eu trato muito por José António. Olha, assim. Por
1: Não
0: acaso
1: há
0: gosto dos
1: problema
0: dois
1: nenhum.
0: nomes, é uma combinação de dois nomes bem portugueses, senhor José. Hein?
1: Sim.
0: Então, diga-me lá, está bem disposto?
1: É como sempre, estou aqui sentadinho à sombra.
0: Ainda continua de férias, não é verdade?
1: De férias, bem, não é
0: Mais
1: bem
0: ou
1: de férias.
0: menos. As suas férias têm um conceito muito diferente do meu. Porque, olha, eu quando vou de férias aqui da rádio, eu desligo tudo. Não quero saber das notícias, não quero saber de nada. Vou mesmo para desligar. Mas a geração do senhor José António é diferente. Porque eu falo pelos meus pais também. Eles vão de férias. Mas as férias deles é trabalhar noutra área. É o que lhe acontece assim, não é?
1: Eu já fui para a horta hoje, às 6h30 da manhã já não
0: Pois,
1: estava.
0: eu logo vi. É o que acontece aos meus ricos pais também. Mas também é preciso descansar, pôr uma
1: Agora vou
0: pausazinha.
1: descansar um bocadinho. Vou fazer o almoço.
0: Ora, então e o que é o almocinho? Ai, eu sou tão
1: Olha,
0: curiosa.
1: vou fazer. É uma batatinha que estão cozidas, vou grelhá-la. E
0: Sim,
1: vou fazer
0: senhora.
1: entrecosto grelhado.
0: Ai, que espetáculo. E uma saladinha a acompanhar, não?
1: Uma sardinha não falha, porque
0: Ah,
1: agora há
0: eu logo
1: muita.
0: vi, eu logo vi. Até porque na horta da minha mãe é pepinos que eu não
1: Na minha
0: gosto,
1: horta
0: pronto.
1: também lá há
0: Pronto, e
1: pepino, já
0: alfacinhas.
1: lá tenho pepino, já
0: Ui.
1: lá tenho tomate,
0: Já tem tomates? Olha, os da
1: já
0: minha mãe
1: tenho
0: estão um
1: tomate.
0: bocadinho atrasados, ainda
1: Lá
0: estão muito
1: ainda não há
0: verdes.
1: muita armadura, mas já
0: Olha,
1: lá há
0: está a
1: alguma
0: ver?
1: armadura.
0: Muito bem, sim, senhora. A parte que eu mais gosto do verão é esta, é muitas frutas. Eu não sou muito de frutas, mas a fruta que eu mais gosto é da parte do verão, ameixas, pêssegos, e gosto muito do verão por isso, porque depois também adoro as alfaces, tomate, e normalmente tem um gosto diferente do supermercado, não é, senhor José?
1: É o melhor que se leva do
0: É
1: campo.
0: isso mesmo,
1: Uma
0: é
1: coisa do
0: comidinha da
1: natural. Pelo
0: boa.
1: menos as minhas são ao natural, que não deito
0: Os
1: herbicidas.
0: meus
1: Eu
0: pais
1: não
0: também
1: deito
0: não.
1: nada na
0: Os
1: terra.
0: meus pais também não
1: Nada.
0: deitam nada disso. É mesmo,
1: Nada.
0: é como a natureza manda.
1: Eu a única coisa que deito é o estrume do coelho.
0: Ah,
1: Mais
0: isso é
1: nada. Não levo
0: normal. O
1: mais.
0: dos coelhos não, porque os meus pais não têm coelhos, mas metem-lhe o estrumito. Mas também é importante, senão a terra fica muito cansada, não é?
1: Exatamente. É a
0: Ora.
1: única coisa que eu ponho. Do resto é tudo
0: Muito
1: ao
0: bem.
1: natural.
0: Então é criador de coelhos, tem uns coelhitos e umas galinhas, não?
1: Tenho, de vez em quando, tenho lá assim uma revoada boa
0: Olha,
1: delas.
0: está a ver. Isto é que é um bocadinho de tudo.
1: Agora não tenho lá muitos, tenho lá alguns 30, 30 e pouco.
0: Credo! E acha que isso é
1: Mas já lá
0: pouco?
1: cheguei a ter 80.
0: Ai, meu Deus, 80 coelhos?
1: Já lá cheguei a ter 80 coelhos.
0: Ai, homem, isso dá muito trabalho, pois tem que ir às escovas e tudo.
1: Agora dou-lhe courgettes, tenho cá muitas.
0: Pois, courgettes eles também gostam, é verdade. E courgettes?
1: Abrem-se ao meio.
0: Pois, tem que ter cuidado para eles não, pronto, não se
1: Eles
0: engasgarem.
1: entendem-se lá.
0: Olhe, digo-lhe uma coisa, uma casa farta de trabalho também.
1: Agora, o
0: É.
1: senhor também tem que trabalhar,
0: Pois,
1: porque se não
0: pois
1: trabalhar,
0: é.
1: se não fizer nada, o corpo também vai trabalhar.
0: Pois, olhe, fica mal habituado, não vale a pena. Senhor José, muito obrigada por esta partilha, um bocadinho do seu dia a dia. Vamos ouvir Júlia Iglesias, a quem dedica.
1: Para as netinhas, para o neto, para a esposa, para os filhos, para as noras. Um abraço para o João Bombeira, desejo um bom fim de semana. Para si e para os seus, para quem trabalha nessa magnífica rádio, bom apetite para o almoço
0: Para
1: e
0: si
1: até logo.
0: também. Até logo. Um beijinho, senhor José António. Continuação de um bom dia.
1: Igualmente para si e
0: Obrigada por
1: para
0: ter
1: os seus.
0: participado. Um beijinho. As batatinhas e o entrecosto até vão ficar bem assaditos com esta música tão romântica de Júlia Iglesias.

0: Já estamos quase, quase a terminar o programa de hoje. Passaram 2 horas assim a correr. Olá, Gisela, bom dia.
1: Bom dia.
0: Bom dia, com alegria. Como é que está aí a maltinha?
1: Ai, tudo cheio de calor, com muito calor, mas está tudo animado.
0: Ainda
1: está
0: bem.
1: Estou a curtir a música, estou a curtir a música, está tudo animado.
0: Pode...
1: E depois é fim de semana, Sofia, é fim de
0: melhor,
1: semana.
0: Não é? Mais animação vos dá. É toda a
1: claro.
0: Gente, penso eu. E quem disser
1: claro.
0: O contrário não está a ser verdadeiro, porque toda a gente gosta
1: claro.
0: Do fim de semana. Principalmente quem trabalha. Ó, Gisela, diga aí à maltinha para me dizerem olá, só para eu saber que estão mesmo bem dispostos.
1: Ó, menina! Oh, dizem lá bom dia. Peraí, oh, elas estão hoje.
0: Ei, consegui ouvir. Bom dia, com alegria.
1: Oi, caralho, já
0: chegaram. Hoje o Alberto hoje. Está bem tramado.
1: Está.
0: Tanta mulher, ele bem me disse que ia, por isso é que tinha o cabelo todo branquinho. Olha, é assim a vida.
1: Mas olha, já em casa atura. A mulher, as duas filhas e a neta, não é?
0: Pois.
1: Mas o netinho é o que dá mais dor de cabeça, não sei como é que é isso.
0: É assim, eles no fundo não querem admitir, mas os homens são bem mais complicados que as mulheres, mas eles não admitem, não.
1: Claro que não.
0: A culpa
1: claro
0: é sempre da mulher.
1: Claro. Não fosse as mulheres, coitado deles.
0: Ai, ai. Olhe, para já nem havia filhos. Alguns eram enganados só uma vez.
1: É verdade.
0: Bem, eu não posso dizer aqui nada, senão em qualquer dia vêm aí 4 ou 5 de vocês, dos participantes homens, e a dar-me alguma carreira de nalgadas. Não vale a pena.
1: Não se pode dizer mal deles.
0: Não, eu sou muito.
1: Para nós, ficamos com as coisas para nós.
0: Oh, Gisela, agora fora de brincadeiras, todos nós temos qualidade.

0: idades e defeitos, homens, mulheres, uau, crianças. É assim a vida. É. Se não fosse assim também não tinha tanta graça. Então vamos ouvir Romana, a Bibi. A quem dedica?
1: Olha, quero dedicar aqui ao pessoal da Quinta da Mochagata. Quero dedicar também para o Sr. Fausto, né, com o estado de parabéns, não é?
0: É verdade. É,
1: que conte muitos na companhia das filhas e de quem ele mais desejar. E com um beijo grande. E então para a Sofia e colegas que trabalham, para a minha colega Bernadette, para o pessoal da Agricultura em Movimento, e para vocês aí com um beijinho grande, e até segunda-feira, se Deus quiser.
0: Segunda-feira eu vou estar na parte informativa, quem vos vai fazer companhia com imenso gosto também será a Ana, portanto até segunda-feira um beijinho com okay, tudo de bom para vós. Obrigada igualmente, obrigada. A Gisela foi a última participante do programa de hoje. Eu sei que muitos de vocês tentaram muito, muito entrar e não conseguiram. A Gisela estava-me a dizer que já tinha feito 20 chamadas para aqui. Isto não é fácil. Tenho aqui mensagens, 11 tentativas de ligação. Vejam só, 20. Ah, isto é muito, mas pronto, olha, é assim. 2 horas hoje passaram a correr. Tenho a sensação, não é que atendesse menos gente, mas parece que o tempo passou mais a voar. Portanto, não perca a oportunidade logo à tarde de participar. É mais uma forma de pedir musiquinha aqui nos 99.1 FM, a sua rádio de todos os dias. Terminamos então o programa de hoje com Romana.

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0: Boa tarde, são 13 horas.
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0: Boa tarde, são 15 horas.
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3: Olá, boa tarde, está no ar o programa Pedindo e Ouvindo de sexta-feira, o último desta semana. Espero que seja um programa bastante participado. Pode já começar a ligar 271-413-310, 967-522-2212 ou 917845-008. Também pode mandar mensagem e, por falar em mensagem, o Daniel Fortunato pediu-me, portanto, uma musiquinha de uma artista que eu não tenho, Lucy Teixeira. Daniel, se não se importar, mande-me

novamente outro pedido musical, está bem? Porque esta artista de facto não tem aqui disponível de momento para passar neste programa. Ruth Marlene a iniciar o programa de hoje à tarde, Tardes da Elmo. Bem-vindo, uma boa tarde para si, já agora na nossa sintonia, porque muita música vai passar aqui nos 99.1 FM ou radioelmo.com.

Então vamos lá participar. 271-413-310-96-722-2212 ou 91-7845-008. O programa que está no ar neste momento aqui na Rádio Elmo é o Pedindo e Ouvindo. O Sr. Anteiro da Quinta dos Bernardos já marcou presença, portanto já tem aqui 100% na assiduidade, que ele não falha nem sequer um programa nosso. Muito obrigada pela preferência. Pediu-me nesta tarde Daniel Saraiva, 13 de setembro, para dedicar à sua esposa, com muito amor e carinho, à restante família, à cunhada Manuela, que está em França, e família, à Paula do Barregão, que também é cunhada, um beijinho, e também para a família, todos ouvintes e participantes. Dedica também ao Bruno Almeida e família, ao Bruno Miguel e família, e também ao André Saraiva, taxista de Pala, com tudo de bom. Deixa um beijinho especial à nossa equipa e um beijinho de despedida à nossa querida Letícia. É verdade, hoje é o último dia dela aqui. Espero que tenham sido 3 semanas em que ela tenha aprendido muito. Uma coisa que ela já me disse é que gostou muito de falar convosco e portanto, fazer o programa Discos Pedidos. E eu acho que ela já vai daqui com o coração cheio, que ao longo desta semana e de outras houve sempre as vossas dedicatórias e que lhe deixam sempre um cumprimento especial, e ela agradece e deixa também um beijinho a todos.

A Dona Isabel do Carvalhal pediu-me Jorge Ferreira, eu te agradeço ao Senhor, para ouvir, para dedicar a toda a sua família, a todos os ouvintes e participantes. Deixa um beijinho especial para as meninas da rádio e também para o menino Eduardo e deseja-nos a todos bom fim de semana. Um beijinho, Dona Isabel, bom fim de semana.

E agora vamos ouvir um tema de parabéns que o Sr. Fausto ligou-me, disse-me que está a passar um dia felicíssimo de aniversário, pediu um tema musical de parabéns para ele ouvir e também para o seu grande amor. Um beijinho, Sr. Fausto, continuação de um feliz dia de aniversário.

vamos a mais um tema musical. Vamos ouvir o pedido da Preciosa. Pediu-me Augusto Canário e Amigos, do Que Tu Queres é Colinho. Deixa um beijinho muito especial à sua netinha, à sua filha, ao seu genro e ao seu marido, restantes ouvintes e participantes, e deixa também um beijinho especial à nossa equipa. Muito obrigada, um beijinho, Preciosa. Bom fim de semana.

em contacto connosco através do WhatsApp, e muito bem, mas pediu uma artista que eu não tenho de momento, portanto, Daniel, se não se importar, envie-me outro pedido musical para eu passar com todo o gosto a sua dedicatória. Mas agora vamos à dedicatória da Dona Emília, não podemos perder tempo, até porque uma hora passa mesmo a voar, isto o tempo passa tão rápido. DNA, a minha portuguesa, quem me pediu foi a Dona Emília, agora estava um bocadinho. Pensei assim, então, mas quem é que me pediu? A Dona Emília. A Dona Emília pediu para dedicar aos seus filhotes, às suas noras, aos seus netinhos com muito amor, à Dona Ivone Tibério. Também deixa um beijinho à Dona Cidália e ao Senhor João da Meda, ao Luís Gaspar, também ao Luís Ramos e à Anabela, à Ana da Mesquitela, restantes ouvintes e participantes, e também deixa um beijinho muito especial à nossa equipa. Muito obrigada. Vocês são os queridos, acreditem. A Elmo tem os melhores participantes do mundo.

vamos prosseguir com os pedidos musicais. A Bina de Paula pediu-me um tema de parabéns, eu escolhi Mundo Novo, para dedicar ao Sr. Fausto com muita saúde. E hoje a dedicatória é só mesmo para o Sr. Fausto, que hoje celebra mais um aniversário. Um beijinho à Bina e votos de continuação de um bom dia para o Sr. Fausto.

E agora vamos ao pedido do Daniel do Carvalhal. Ele que me pediu Pedro Sampaio Cavalinho para dedicar a nós aqui na rádio, para todos os ouvintes e participantes. Também um beijinho e abraço para todos e deseja também bom fim de semana. Obrigada, Daniel. Um bom fim de semana também para si.

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agora vamos ouvir a Dulce Pontes, a pedido do Sr. José António da Menoita. Dedica ao neto, às netinhas, à esposa, aos filhos e às noras e restante família. Também deixa um abraço ao amigo João Bombeiro. Dedica-nos também a nós, à nossa equipa e à nossa família, a todos os ouvintes e participantes. E deixar aqui uma mensagenzinha ao Sr. Fausto para não nos perder de ouvido, porque eu tenho uma surpresa para si lá para o final do programa. Por isso, não nos perca de ouvido.

Bem, hoje é só recadinhos. Senhor Fausto, se me tiver a ouvir, ligue-me. Pode ser? Pronto, ficamos assim combinados. Vamos ouvir agora o pedido do Luís Gaspar, que nos ouve em Gouveias. Pediu uma música à minha escolha e, mediante a conversa que tivemos na brincadeira, porque também é saudável brincarmos um bocadinho, com todo o respeito, é claro, vamos passar agora Quem Pode Pode, de Kim Barreiros. Ele dedica em especial à nossa equipa. Deixa um abraço ao Eduardo, um beijo da Ana com um bom fim de semana e a mim também, e um beijo ainda mais especial à Letícia, que já está de partida, é verdade, é o último dia hoje da nossa pequena, se me permite, Letícia, que ela ainda é muito novinha, tem apenas 15 anos, vejam só, e teve aqui 3 semaninhas connosco, mas hoje já está, pronto, também precisa de férias, já está de saída. Eu acho que ela gostou muito de estar connosco e nós também gostámos muito de a conhecer. E o Luís também gostou muito de falar contigo, Letícia, e deixa-te então um beijinho, isto porque a Letícia está a partilhar estúdio comigo, esta semana esteve aqui a partilhar estúdio comigo e também ouviu todas as vossas dedicatórias. Luís, um beijinho muito grande, votos de um bom fim de semana e até segunda.

Vai ser um espetáculo este final de programa, só vos aviso. Portanto, não dizer só ao senhor Fausto para estar desse lado, mas todos os ouvintes. Isto vai ser inédito. Uma coisa nunca feita. Não, estou a brincar. É só uma surpresa. Vamos ouvir agora Vítor Rodrigues, Minha Princesa. Quem pediu foi a Paula Pereira. Dedica a toda a sua família e todos os ouvintes participantes, a uma pessoa especial, à Dona São, à Dona Hilda, à Dona Edith, também à Jéssica e família, à Manuela em França, à Celine e o resto da família, à Lourdes, ao Antero da Quinta dos Bernardos e para nós aqui na Rádio Elmo, e também deixa um beijinho à Letícia. Paula, a Letícia hoje está, portanto, está mesmo nos últimos cartuchos, nas últimas horas aqui, e agradeço-te, deixando também um beijinho, Paula, por todas as dedicatórias que lhe tens deixado nos últimos tempos. Vamos então ouvir Vítor Rodrigues.

Então é assim, eu disse há bocadinho ao Sr. Fausto para ele estar atento, para não ir embora, porque assim, é dia de aniversário, é normal, ouviu o seu pedido musical e seria perfeitamente natural ir à sua vida, ir passear, até porque está em boa companhia no dia de hoje. E por isso é que eu lhe disse, Sr. Fausto, por favor, ligue-me, que eu preciso de lhe dizer para que ele estivesse a par. Isto porque alguém quer fazer uma surpresa ao Sr. Fausto. Este programa não é muito de participações em direto, aliás, não é participações em direto, isso é o programa da manhã. Mas hoje vamos aqui abrir uma exceção. Sr. Fausto, ouça bem a surpresa que têm para si. Ah, eu só pedi a quem está do outro lado para baixar um bocadinho o volume da rádio. Penso que já está. Já está tudo ok.

0: Olá!
1: Olá, boa tarde.
0: Boa tarde! Hoje abrimos aqui uma exceçãozita porque o senhor José Monteiro da Quinta Nova, vejam só, um artista que é tão pedido na nossa rádio, quis participar e deixar aqui um tema cantado por si. De parabéns ao senhor Fausto, não foi?
1: Ele quando começou a ouvir, ele conheceu logo, porque já somos amigos de longa data, desde miúdos. Desde quando eu comecei a fazer os meus primeiros bailaricos na Chance, já eu conheci o Fausto lá na Chance.
0: Ó, senhor José, eu
1: Portanto,
0: aposto o meu dedo mindinho como o senhor Fausto está emocionado.
1: a amizade fica sempre. Isso é o que é importante.
0: É
1: É
0: isso
1: a amizade
0: mesmo.
1: ficar sempre.
0: É isso mesmo. Olhe, muito obrigada por
1: Pronto.
0: ter participado e ter deixado este carinho ao senhor Fausto.
1: Ok, desculpa os ouvintes todos, pois que desculpem esta minha ousadia, que foi uma ousadia que eu quis fazer. Pronto, mas no bom sentido, que me
0: Exatamente.
1: desculpem, mas acho que foi por um bom motivo. Fausto, um
0: Exato.
1: abraço, festeja muitos, e olha, enquanto tu fores festejando e eu que esteja cá, é bom sinal.
0: Senhor José, muito obrigada por ter participado. Um
1: Tchau,
0: beijinho.
1: beijinhos para todas vós aí, que
0: Obrigada.
1: trabalhais aí, para todas as ouvintes, para
0: Obrigada.
1: todos. Um abraço a todos, é o que eu desejo.
0: Obrigada.
1: Toda a
0: Muito
1: gente.
0: obrigada. Um
1: Tchau,
0: beijinho.
1: Fausto, mais uma vez um abraço, Fausto.
0: E a rádio é isto mesmo. Cria-se aqui, portanto, a amizade, o carinho, e quando o senhor José Monteiro ligou para nós e pediu este favor, eu não podia dizer-lhe que não, não é? Até porque é um ouvinte assíduo, é um artista muito pedido aqui nos nossos programas, e o senhor Fausto também é um participante que, desde que começou a ligar novamente para os nossos estúdios, não há um único dia que não ligue e que não participe. Eu aposto o meu dedo mindinho como ele neste momento está emocionado. Senhor Fausto, um resto de um bom dia. Agradecer a todos vocês que estiveram desse lado e que pediram musiquinha nesta tarde de sexta-feira. Agradecer-vos de uma forma muito especial esta semana de participações. Eu para a semana estou, portanto, noutro departamento. Quem vos vai fazer companhia com imenso gosto será a Ana, porque nós aqui trabalhamos em conjunto para que vocês se sintam bem a todas as horas do dia, desde as 8:30 da manhã, quase às 6 da tarde, estamos sempre aqui as duas e agora com companhia. A nossa querida Letícia já vai embora, mas o Eduardo cá continua pelo menos até à segunda quinzena de agosto, se eu não estou aqui a falhar nas minhas contas, que sou assim um bocadinho muito má matemática, mas a Ana está-me aqui a dar ok, portanto a informação que vos deixo é correta, portanto podem contar sempre com os três. Uns mais de uma forma direta, outros com uma forma mais indireta, mas trabalhamos aqui sempre em prol de todo o nosso auditório. A terminar o programa de hoje, Fernando Correia Marques.

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1: Antes da síntese da informação, a música continua. Também é só um tema musical do Fingerstick. 15 horas com 54 minutos, está sintonizado, se me permite dizê-lo, da melhor rádio do mundo. Qual distrito, qual quê? Aqui damos prioridade às relações humanas, também damos prioridade a que as pessoas que nos acompanham estejam bem informadas sempre que possível em todas as áreas. 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

0: Então.
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0: porque atualizar o nosso auditório também é bastante importante e é uma das nossas missões. Está no ar a síntese informativa das 4 da tarde. Muito boa tarde, Ana. Quais as notícias que tens para nós a esta hora?
1: Olá a todos, muito boa tarde. O Motoclube da Guarda realiza hoje e amanhã mais uma edição da concentração Motar, integrada no 40º aniversário de um dos clubes motares mais antigos em funcionamento. A concentração envolve todos os anos centenas de motociclistas de todo o país e, para além dos espetáculos, o evento contempla espaços de restauração, campismo e também uma feira motar. Os combustíveis vão subir na segunda-feira, segundo as previsões apontadas pelos mercados. Estima-se que o gasóleo suba 7 cêntimos, a gasolina deverá subir 3 cêntimos, mas são valores que temos ainda que aguardar por segunda-feira para confirmar, e esta subida é justificada com o fim do cessar-fogo entre os Estados Unidos e o Irão. Termino esta síntese da informação a falar sobre praias fluviais. É fim de semana e, por que não, procurar conhecer um pouco a região. A Praia Fluvial de Valhelhas, no Conselho da Guarda, recebeu a cerimónia de hasteamento da bandeira Praia com Qualidade Ouro 2026, uma distinção atribuída pela Quercus e que reconhece a excelência da qualidade da água balnear. Valhelhas integra o grupo das 53 praias fluviais portuguesas distinguidas este ano com este galardão, que é atribuído com base numa avaliação independente e rigorosa e assente exclusivamente em dados oficiais da qualidade da água ao longo dos últimos 6 anos. Ora então, com tempo quente e com o fim de semana à porta, fica aqui então uma dica de uma ideia para um belíssimo passeio em família.
0: Acrescentar só que tenham cuidado, porque nesta altura do ano há sempre incidentes e por isso estejam atentos principalmente às crianças ou pessoas com mobilidade reduzida. Mas aproveitem, sigam o conselho da Ana, aproveitem, até porque as temperaturas vão estar boas este fim de semana, e aproveitem para repor as energias para depois regressarem para mais uma semana, se é o caso de trabalho. Nós é aqui na Rádio Elmo, para a semana cá estamos novamente e esperamos também trazer boas notícias para vós. Por falar em notícias, estão de regresso às 17h30, portanto fique e continue desse lado.
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Xanita Salomé, aqui nos 99.1 FM, a abrir mais uma tarde a Elmo, a última desta semana. E que tarde esta, hein? Bastante quentinha. Por falar em quentinho, vou deixar-vos as temperaturas para este fim de semana. A Guarda contará sábado com 28 graus e 15 de máxima, domingo 24 graus de máxima, aliás, peço desculpa, sábado a Guarda tem 28 graus de máxima e 15 de mínima e no domingo contará com 24 graus de máxima e 14 de mínima. Já Pinhel, amanhã terá 35 graus de máxima e 17 de mínima, no domingo 29 graus de máxima e 14 de mínima.

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1: Coldplay na Rádio Elmo nesta tarde de sexta-feira. Já a seguir, as notícias que marcam o país e o mundo.

Vamos então aqui aos apontamentos informativos, a marcar a atualidade. Fim de semana à porta, com alguma chuva e trovoada. O que é que podemos esperar? Os termómetros já começaram a descer e a queda vai acentuar-se nos próximos dias. Também se verifica isso aqui, como vos dei conta das, portanto, temperaturas para sábado e domingo. Domingo há uma descida gradual das temperaturas, tanto das mínimas como das máximas. Além do tempo mais ameno, vários distritos vão voltar a abrir o guarda-chuva. De acordo com o IPMA, sábado o céu vai estar pouco nublado ou limpo, apresentando em geral mais nublado no litoral oeste até o final da manhã. Há possibilidade de ocorrência de chuva fraca ou chuvisco no litoral norte e centro até ao meio da manhã. Segundo os meteorologistas, espera-se um aumento temporário de nebulosidade no extremo norte. Só para 107 o número de portugueses luso-descendentes mortos nos sismos da Venezuela. Polícia Municipal alega danos no passeio e apreende cartaz do Chega. A Polícia Municipal de Lisboa apreendeu hoje um outdoor que o Chega tentou instalar em frente ao Parlamento, abrindo buracos no passeio e instaurou um processo de contraordenação.

Em Almada haverá 6 localidades sem água a partir das 22 horas e até às 6 da manhã. Pega fogo a caravana para tentar matar o companheiro, foi detido pela PJ. PSP reconhecido por salvar idosa de incêndio, ato de grande altruísmo. A PSP alerta que se foram reportadas mais de 20 burlas telefónicas bancárias num só dia. Radialista detido pela PJ por pornografia de menores em Amarante. Apreendidos mais de 20 mil litros de vinho e espumante pela ASAI. GNR identificou 47 pessoas no Gerês durante uma situação de alerta. Seguro elogia a bravura de equipa portuguesa que esteve em missão na Venezuela. Candidaturas à administração da RTP têm de ser apresentadas até 15 de setembro. Nos exames nacionais, supervisores pedem a docentes para classificar respostas mesmo incompletas. DGS lança guias com orientações para enfrentar o calor extremo. Sobem para 122 os casos de intoxicações em Caldas da Rainha. Preventiva para 3 suspeitos de redes de roubo a idosos no Algarve. Os estudantes apelam a que não haja novas mudanças no calendário de exames. O governo português sem indicação de vítimas portuguesas no fogo em Espanha. Seguro envia condolências ao rei de Espanha pelo incêndio em Almeria. Transportes públicos gratuitos para residentes do Porto a partir de hoje. Professores criticam novas regras para o ensino de português no estrangeiro.

O governo aumenta o limite de biodiesel no gasóleo para 10%. O governo assegura, contudo, que vai continuar a ser disponibilizado gasóleo com um teor máximo de 7% para garantir a compatibilidade com os veículos mais antigos. PJ detém mulher de 70 anos por suspeita de fogo, aliás, florestal em Rezende. Jorge Jesus deixa garantia. Cristiano Ronaldo nunca será um problema para a seleção nacional. O novo selecionador nacional revela que é fácil trabalhar com o capitão da seleção, com quem já foi campeão. E falará com o jogador para saber o que é que ele quer fazer. Exames. Quem se sentir lesado pode sempre recorrer, diz Miranda Sarmento. Doença prolongada não existe. Existe cancro, diz Tamara Milagre. A presidenta Evita é da primeira convidada do Tenho Cancro e Depois para falar sobre expressões e termos que são erradamente utilizados sobre a doença oncológica. Diz Jorge Jesus que vai treinar uma das melhores seleções do mundo. Falou pela primeira vez como selecionador nacional e confirmou que, passo a citar, o nosso caminho é vencer e destacou o orgulho de ser treinador de 12 milhões de portugueses. Leonardo Jardim admite treinar uma seleção nacional no futuro. Em entrevista à SIC, o treinador do Flamengo, que termina contrato em 2027, admite que pode abraçar nova aventura futebolística no médio prazo. Vítima de violência doméstica obrigada a viver com o alegado agressor devido a falha na justiça. O casal tinha um historial de processos por violência doméstica arquivados por falta de colaboração da vítima. A Câmara de Almada avisa para condicionamentos em vários equipamentos desportivos a partir de sábado, na sequência das falhas de abastecimento da água. Atenção, Europa, com uma nova vaga de calor que está a caminho. A residência de estudantes vão crescer. A Universidade de Lisboa vai ter mais de 1000 novas camas para o próximo ano letivo. Nós a Live, a padrinha inauguração da ligação fluvial entre Trafaria e Algés. Tinha dor no peito, recebeu pulseira verde, mas morreu na sala de espera do Hospital de Porto Alegre. Enquanto aguardava na sala de espera acompanhado pela mulher, acabou por cair inanimado no chão. Os médicos e enfermeiros do hospital ainda tentaram reverter a situação, mas o óbito foi declarado pouco depois. Incêndio em Espanha, já o mais mortífero no país em duas décadas. A maioria dos mortos serão estrangeiros. O incêndio em Espanha já contabiliza 12 vítimas mortais, 200 pessoas estão desaparecidas. As autoridades falam em tragédia sem precedentes na província de Almeria. A maior parte das vítimas são turistas ou residentes estrangeiros na região. A investigação aponta nesta fase para a queda de uma linha elétrica como causa.

0: Hoje temos jogos para o Mundial, os quartos de final.
1: Sei. Venham comigo.
0: Hoje, 10 de julho, às 20 horas, Espanha-Bélgica. Amanhã, Noruega-Inglaterra. No domingo, Argentina-Suíça. Dizendo que para as meias finais só ainda se sabe uma equipa, a França. Mas o primeiro jogo das meias finais

próxima quinta-feira começam as Noites Vivas em Pinhel. É, portanto, a primeira iniciativa é no auditório do Parque Municipal da Trincheira. Vai ser uma peça de teatro com o título Há 60 anos na minha aldeia. Portanto, prevê-se que seja uma noite assim de quinta-feira bastante agradável. Esta iniciativa pretende então entreter a população e quem quiser visitar a cidade nos meses de verão. O pontapé de saída é então já esta quinta-feira, 16 de julho, às 21h30, no auditório do Parque Municipal da Trincheira.

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0: Boa tarde, são 17 horas.
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Olá a todos, bem-vindos a mais um bloco informativo na Rádio Elmo. O preço dos combustíveis vai aumentar na próxima semana. A Direção-Geral da Saúde reduziu o nível de risco do Plano Sazonal de Saúde devido à descida das temperaturas. Este fim de semana há concentração do Motoclube da Guarda.

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7: O Motoclube da Guarda realiza esta sexta-feira e este sábado mais uma edição da Concentração Motar, integrada no 40º aniversário de um dos clubes motares mais antigos em funcionamento. A concentração envolve todos os anos centenas de motociclistas de todo o país. Para além dos espetáculos, esta iniciativa contempla também espaços de restauração, campismo e uma feira motar. O fim do cessar-fogo entre os Estados Unidos e o Irão, seguido de ataques norte-americanos em solo iraniano e ofensivas contra navios comerciais no Estreito de Hormuz, fez com que o preço do petróleo subisse nos mercados. Como consequência, também os combustíveis vão subir. Segundo o setor, o gasóleo deverá subir 7 cêntimos, a gasolina deverá ter uma subida de 3 cêntimos, valores que ainda podem sofrer alterações. O melhor é não esperar por segunda-feira para abastecer a viatura. O preço dos combustíveis é formado, além dos impostos como o IVA, o ISP e a taxa de carbono, pelas margens de lucros e pelos custos de transporte e logística das empresas. Depois, há também as cotações dos produtos refinados, tanto do gasóleo como da gasolina, e nesse caso as variações também subiram. A Praia Fluvial de Valhelhas, no Conselho da Guarda, recebeu a cerimónia de hasteamento da bandeira Praia com Qualidade Ouro 2026, uma distinção atribuída pela Agência Ambiental Quercus, que reconhece a excelência da qualidade da água balnear. Valhelhas integra o grupo de 53 praias fluviais portuguesas, distinguidas este ano com este galardão, que é atribuído com base numa avaliação independente e rigorosa, assente exclusivamente em dados oficiais da qualidade da água ao longo dos últimos 6 anos. Para a atribuição deste galardão, a Quercus exige o cumprimento de critérios rigorosos, entre os quais a classificação da água como excelente. A bandeira Praia com Qualidade de Ouro constitui um importante selo de confiança para os utilizadores e reconhece não só a excelência da água balnear, mas também o trabalho contínuo das entidades gestoras na proteção e na valorização dos recursos hídricos e do património natural. Para terminar este bloco informativo, a Direção-Geral de Saúde reduziu para nível 1, ou seja, amarelo, o risco do Plano Nacional de Preparação e Resposta Sazonal em Saúde, devido à descida das temperaturas e à melhoria dos indicadores ambientais e epidemiológicos. Depois de ter elevado, no dia 3 de julho, o nível de risco para nível 2 em todo o território continental, a DGS, agora em colaboração com a Direção Executiva do SNS, anunciou que ia desagravar o nível de risco para nível 1 face à evolução dos indicadores ambientais e epidemiológicos. As autoridades de saúde fundamentam esta decisão com as previsões meteorológicas do IPMA, que prevêem uma melhoria das condições meteorológicas, com diminuição das temperaturas máximas e mínimas em grande parte do território, com desagravamento gradual dos avisos meteorológicos por tempo quente. A autoridade de saúde recomenda

Ainda assim, há população que adote medidas de proteção adequadas às situações de calor extremo, nomeadamente beber água regularmente, mesmo sem sede, permanecer em locais frescos ou climatizados sempre que possível, evitar exposição solar nas horas de maior calor e também evitar esforços físicos intensos durante os períodos de maior temperatura, prestar especial atenção às crianças, às pessoas idosas, às pessoas com doenças crónicas e às restantes pessoas em situação de maior vulnerabilidade.

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0: Boa tarde, são 18 horas.
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2: Boa tarde, são 19 horas.
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0: Boa noite. São 20 horas.
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0: Boa noite. São 21 horas.
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0: Boa noite. São 23 horas.
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0: Boa noite. Zero horas.
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